Será as 4:30 na estrada, na Praza do Concello, a Gramola Gominola e logo un homenaxe a Los Suaves, coa banda Ando Elías, iso será